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1: Nove horas, 59 minutos.
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0: 10:30.
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1: Meia-noite, 2 minutos.
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1: Meia-noite e 29 minutos.
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1: 1:30.
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0: 1:27.
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1: 2:30.
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2: 2:28. 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

0: Três horas, um minuto.
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1: 3:21.
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1: 4 horas e 24 minutos.
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3: 4 horas e 44 minutos.
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0: 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Cinco horas e 5:30.
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1: 6:30.
2: A graça de nosso Senhor Jesus Cristo, o amor do Pai e a comunhão do Espírito Santo estejam com todos os ouvintes. No Evangelho do final de semana, a palavra de Deus é comparada com a semente que o agricultor semeia na terra na esperança de uma boa colheita. Jesus usa a parábola da semeadura, certamente contemplando os trigais nas lavouras da Palestina. É justamente na contemplação da natureza generosa que Jesus busca inspiração para seus ensinamentos. O grão multiplicado é certeza de pão em abundância. Por isso Jesus nos induz a louvar a Deus pelo milagre da natureza que nos alimenta com seus frutos. Toda palavra é uma semente, mas a palavra de Deus é a melhor semente. Ela é verdadeira e fecunda, mas precisa da colaboração de nossos agricultores para frutificar. Deus nos dá a garantia de sua palavra, mas o nosso coração pode resistir e não acreditar na eficácia da palavra de Deus. Jesus contou esta parábola porque estava encontrando dificuldades na aceitação de sua mensagem. Diante disso, Jesus responde com a parábola e afirma: Deus lança sua semente a todos os lados e em todas as direções, mesmo entre os corações endurecidos, mesmo entre as pessoas superficiais, mesmo entre as pessoas imersas nas preocupações mundanas. O ser humano pode fechar-se à palavra de Deus e até rejeitá-la, mas sempre haverá terreno onde possa produzir frutos em abundância. Diante da palavra de Deus, há quatro tipos de ouvintes que existiam no tempo de Jesus e que continuam existindo nos dias de hoje. Há aqueles que têm um coração duro como a terra compactada de uma estrada. Não permitem que a semente da palavra de Deus penetre em seu coração. Há aqueles que têm um coração inconstante.

primeiras dificuldades, às vezes por uma simples doença. Aí a palavra de Deus não pode criar raízes profundas nem produzir frutos. Aqueles que têm coração materialista são as pessoas que dão mais valor aos bens deste mundo. Estão tão satisfeitos e ocupados com suas posses que não sobra mais espaço para Deus. Essas preocupações são como espinheiros que sufocam as coisas de Deus. Há também os que têm um coração generoso, aberto e disponível. Neles, a palavra de Deus é acolhida com alegria e produz fruto em abundância. Que mensagem podemos tirar desta parábola para nossa vida? A parábola de Jesus é uma mensagem de esperança. Jesus é o semeador e nós também o somos junto com ele. Ele semeia em todos os corações, mesmo nos inférteis. O importante em nossa vida é semear a semente da esperança, semear sorrisos para que resplandeça ao nosso redor, semear nossas energias positivas para enfrentar as dificuldades da vida, semear nossa coragem para reerguer a coragem de nossos semelhantes, semear nosso entusiasmo, a nossa fé e o nosso amor. O falecido Papa Francisco várias vezes falou: quando um missionário semeador da palavra de Deus

falta-lhe força, paixão para continuar. E um missionário que não está convencido, nem entusiasmado, nem apaixonado por Jesus Cristo, não convence ninguém. O Evangelho nos garante que, apesar das dificuldades, o sucesso é garantido e o resultado final é surpreendente e maravilhoso. Jesus sabe, e os nossos agricultores também sabem, que ao semear, uma parte da semente se perde, mas isto não conta diante da superprodução daquela que cai em terra boa, isto é, a semente que cai nos corações férteis, onde possa produzir frutos em abundância. E lembre-se, a boa semente é a palavra de Deus, e Cristo é o semeador, e Ele quer a nossa colaboração na grande sementeira do reino de Deus. Pensemos nisso e, para finalizar, vamos proceder à bênção sacerdotal. O Senhor vos abençoe e vos guarde. O Senhor faça resplandecer o seu rosto sobre vós e tenha misericórdia de vós. O Senhor sobre vós levante o seu rosto e vos dê a paz. Em nome do Pai, do Filho e do Espírito Santo. Amém. Louvado seja nosso Senhor Jesus Cristo, e para sempre seja louvado.

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2: 6 horas e 30 minutos.
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1: Sete horas e 31 minutos.
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2: E aí, gente? Chegando mais novo sucesso da banda Expresso Sul. Vem assim.

0: 7:59.
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0: Louvado seja nosso Senhor Jesus Cristo.
1: Para sempre seja louvado.
0: Canto de entrada está na última página do nosso livrinho. Eis que chegou o momento.

0: Bom dia.
1: Bom dia.
0: Como o canto já dizia, né? Somos comunidade, família de amor. E precisamos aprender a amar cada dia. E nesse final de semana, nós temos um ensinamento, nós temos uma vocação, um chamado para nós podermos caminhar cada dia e cada vez mais em direção ao amor. Jesus nos convida contando a história do semeador. Uma semente boa, um semeador fiel e alguém que vive e partilha a palavra de Deus é a nossa missão. Temos assim conosco hoje também um casal que está trazendo seu filho para receber o sacramento do batismo, né? Eles vão se apresentar um pouquinho.
2: Meu nome é Roselene e trago meu filho Bernardo.
3: Meu nome é Everton, trago o filho Bernardo.
0: Isso, então assim, recebendo esse sacramento, nós nos tornamos uma comunidade dos filhos de Deus, através do batismo. E a comunidade convida a todos para nós acolhermos esse casal juntamente com seu filho, com a forte salva de palmas. E nesta alegria de sermos comunidade, nós rezamos juntos, em nome do Pai, do Filho e do Espírito Santo.
1: Amém.
0: A graça de nosso Senhor Jesus Cristo, o amor do Pai e a comunhão do Espírito Santo estejam convosco.
1: Bendito seja Deus que nos reuniu no amor de Cristo.
4: Bênçãos dessa Santa Missa. 30º dia de falecimento de Antônio Oscar Fir. Primeiro ano de falecimento de Silvestre Leonardo Fritzen. Primeiro ano de Pedro José Weschenfelder. 6º ano de José Marcos Klein. 10º ano de Maria Olga Weimann. 12º ano de Nelsido Finger. E 25º ano de Adélia Hastenteufel. Trazemos também presente ao altar todas as intenções que trazemos em nossos corações. Irmãos e irmãs na fé, sejam bem-vindos à celebração do Memorial da Paixão, Morte e Ressurreição do Senhor. O profeta Isaías nos recorda que a palavra de Deus sempre produz efeitos em nossa vida. Assim, a liturgia coloca como participantes ativos que recebem as sementes lançadas por Cristo. Que possamos receber em nossos corações essas sementes e produzir frutos de vida.
0: O Senhor Jesus nos convida à mesa da palavra e da Eucaristia. Nos chama a segui-lo fielmente. Reconheçamos ser pecadores e invoquemos com confiança a misericórdia do Pai e pedindo perdão, nós o invocamos cantando.

0: Rezemos. Ó Deus, que mostrais a luz da vossa verdade aos que erram, para retomarem o bom caminho, dai aos que professam a fé rejeitar o que não convém ao cristão e abraçar tudo o que é digno desse nome. Por nosso Senhor Jesus Cristo, vosso Filho, que é Deus, e convosco vive e reina na unidade do Espírito Santo por todos os séculos dos séculos.
1: Amém. Amém.

0: livro do profeta Isaías. Isto diz o Senhor: assim como a chuva e a neve descem do céu e para lá não voltam mais, mas vêm irrigar e fecundar a terra e fazê-la germinar e dar semente, para o plantio e para a alimentação. Assim, a palavra que sair de minha boca não voltará para mim vazia. Antes, realizará tudo o que for de minha vontade e produzirá os efeitos que pretendi ao enviá-la. Palavra do Senhor.
1: Graças a Deus.

0: Leitura da carta de São Paulo aos Romanos. Irmãos, eu entendo que os sofrimentos do tempo presente nem merecem ser comparados com a glória que deve ser revelada em nós. De fato, toda a criação está esperando ansiosamente o momento de se revelarem os filhos de Deus, pois a criação ficou sujeita à vaidade, não por sua livre vontade, mas por sua dependência daquele que a sujeitou. Também ela espera ser libertada da escravidão, da corrupção e assim participar da liberdade e da glória dos filhos de Deus. Com efeito, sabemos que toda a criação, até o tempo presente, está gemendo como que em dores de parto. E não somente ela, mas nós também, que temos primeiros frutos do Espírito. Estamos interiormente gemendo, aguardando a adoção filial e a libertação para o nosso corpo. Palavra do Senhor.
1: Graças a Deus.

0: O Senhor esteja convosco.
1: Ele está no meio de nós.
0: Proclamação do Evangelho de Jesus Cristo segundo São Mateus.
1: Glória a vós, Senhor.
0: Naquele dia, Jesus saiu de casa e foi sentar-se às margens do mar da Galileia. Uma grande multidão reuniu-se em volta dele. Por isso, Jesus entrou numa barca e sentou-se, enquanto a multidão ficava de pé na praia. E disse-lhes muitas coisas em parábolas. O semeador saiu para semear. Enquanto semeava, algumas sementes caíram à beira do caminho, e os pássaros vieram e as comeram. Outras sementes caíram em terreno pedregoso, onde não havia muita terra. As sementes logo brotaram, porque a terra não era profunda. Mas quando o sol apareceu, as plantas ficaram queimadas e secaram porque não tinham raiz. Outras sementes caíram no meio dos espinhos. Os espinhos cresceram e sufocaram as plantas.

0: que eu lhes falo em parábolas, porque olhando eles não veem, e ouvindo eles não ouvem, nem compreendem. Desse modo, se cumpre neles a profecia de Isaías: havereis de ouvir sem nada entender, havereis de olhar sem nada ver, porque o coração deste povo se tornou insensível. Eles ouviram com má vontade e fecharam seus olhos, para não ver com os olhos, nem ouvir com os ouvidos, nem compreender com o coração, de modo que se convertam e eu os cure. Felizes sois vós, porém vossos olhos veem e vossos ouvidos ouvem. Em verdade vos digo, muitos profetas e justos desejaram ver o que vedes e não viram, desejaram ouvir o que ouvis e não ouviram. Ouvi, portanto, a parábola do semeador. Todo aquele que ouve a palavra do reino e não a compreende, vem o maligno e rouba o que foi semeado em seu coração. Esse é o que foi semeado à beira do caminho. A semente que caiu em terreno pedregoso é aquele que ouve a palavra e logo a recebe com alegria, mas ele não tem raiz em si mesmo, é de momento. Quando chega o sofrimento ou a perseguição por causa da palavra, ele desiste logo. A semente que caiu no meio dos espinhos é aquele que ouve a palavra, mas as preocupações do mundo, a ilusão da riqueza, sufocam a palavra e ele não dá fruto. A semente que caiu em terra boa é aquele que ouve a palavra e a compreende. Esse produz fruto. Um dá 100, outro 60 e outro 30. Palavra da salvação.
1: Glória a vós, Senhor.
0: Podem sentar.
2: Estimados irmãos e irmãs em Cristo, aqui presentes, aqui conosco na igreja, celebrando o dia do Senhor, as pessoas que nos acompanham pela rádio Nova Salvador, pelo Face da paróquia, nós ouvimos a parábola mais conhecida por todos nós, a parábola do semeador, e de fato é, daquele que lança a semente e que vai semeando. Mas antes de falar um pouco sobre o Evangelho, eu gostaria também de lembrar aquilo que nós ouvimos na primeira leitura do profeta Isaías, quando ele diz que a chuva e a neve caem do céu e para lá não voltam mais. E é verdade. Ela cai e não volta mais. Ela primeiro faz aquilo que lhe compete, aquilo que ela é capaz de fazer. A chuva, quando cai, logo em seguida, de modo muito especial, quando às vezes a gente passa por dias de calor, ou de repente uma pequena seca, porém cai um pouquinho de chuva, a natureza se manifesta, que é um espetáculo, que é lindo de ver. E nós homens também nos sentimos melhores. A chuva cai, faz o seu trabalho, a sua função, traz vida. E logo em seguida aparece o sol, aquela água que caiu do céu, que era chuva, começa a evaporar e some. E vai sumindo, subindo ao céu. A neve, para quem já viu cair ela, para quem já teve oportunidade de perceber, ela também cai do céu, queima algumas verduras, traz uma natureza, traz um frio tremendo para nós. De repente começa a derreter, o sol aparece, vai evaporando e some a neve. Vai evaporando. Assim, a palavra de Deus, desde o início da criação, está presente. E a palavra era Deus, e Deus era a palavra. Lembra aquela parábola? No início, tudo era a palavra, tudo era Deus. A palavra de Deus sempre presente no mundo dos homens. E é através da palavra, muitas vezes dita, que nós podemos alegrar, animar pessoas, ajudá-las com as palavras,

0: E nem sempre é necessário dizer alguma palavra, mas pelo fato de estar juntos, já fala tudo, já diz tudo e expressa tudo. E Jesus hoje começa então com a parábola do semeador, trazendo aquela história do semeador que sai e ao longo do caminho vai caindo algumas sementes, os pássaros vêm e já vão começando a devorá-los e não dá nem tempo para brotar, nem tempo para produzir. Outra semente cai no meio de pedras, e nós sabemos o que é pedra: algo resistente, algo que nem a água não entra, não penetra. E Jesus hoje diz que o profeta Isaías, numa certa altura, também falou de que nós homens precisamos trocar o nosso coração de pedra por um coração de carne. Precisamos trocar. E é ali que a semente cai. Tem um pouquinho de terra, mas não chega a criar raiz, porque as pedras não permitem. Outra que cai no meio dos espinhos. Os espinhos vão crescendo, vão sufocando, vão dominando. E a outra cai em terra boa. Interessante esta parábola, essa história que Jesus nos conta para nós compreendermos ainda melhor e mais ainda a nossa missão nesse nosso mundo, o nosso estar aqui. Celebrar a nossa vida com Cristo, celebrar seguindo o caminho que Ele nos preparou, sempre se torna mais fácil e se torna mais leve. E nós ouvimos no final do Evangelho Jesus dizendo que aqueles que acolhem a palavra de Deus chegam a produzir 100, 60 ou 30. E aí sempre vem uma reflexão tão bonita para nós. Neste mundo, uma correria tão frenética, desenfreado, nós somos convidados a nós nos sentarmos um pouco e avaliarmos e olharmos o que de fato nós estamos produzindo para este mundo. E se nós chegamos com a consciência tranquila, mas preocupada, dizendo: puxa vida, eu estou produzindo apenas 30. Não desista, não tenha medo. Nós somos capazes de produzir mais. Dê uma olhada para os 60. E se nós chegamos nos 60, não desista, dê uma olhada. É possível produzir 100. E é por isto que Jesus sempre diz, através da sua palavra, que esta palavra que Ele pronuncia, que Ele nos ensinou, ela traz efeitos fantásticos, maravilhosos na nossa vida. Que a palavra de Deus continue iluminando a nossa vida e que nós possamos continuar produzindo muitos frutos para que aqueles, hoje temos um batizado, temos mais crianças pequenas aqui, para que elas possam olhar para nós e dizer assim: ó, nossa, que pessoa de fé, olha aquele lá, que pessoa de coração inspirado na palavra de Deus. Nosso testemunho, nosso seguir a Cristo, esta é a nossa missão. E isto vai se tornar realidade quando nós não desistirmos de semear, não desistirmos de produzir frutos e vivermos sempre voltados para a palavra de Deus, que ela nos inspire e faça com que ela se torne presente e realidade no meio de nós. Isto é possível quando nós vivemos cada dia a nossa fé. E esta juntos professamos rezando: creio em Deus Pai, Todo-Poderoso,
1: Criador do céu e da terra, e em Jesus Cristo, seu único Filho, nosso Senhor, que foi concebido pelo poder do Espírito Santo, nasceu da Virgem Maria, padeceu sob Pôncio Pilatos, foi crucificado, morto e sepultado, desceu à mansão dos mortos, ressuscitou ao terceiro dia, subiu aos céus, está sentado à direita de Deus Pai Todo-Poderoso, de onde há de vir a julgar os vivos e os mortos. Creio no Espírito Santo, na Santa Igreja Católica, na comunhão dos santos, na remissão dos pecados,
2: na ressurreição da carne, na vida eterna.
3: Amém.
0: Irmãos e irmãs, o Senhor deseja que produzamos frutos em sua palavra de vida eterna. Apresentemos as nossas súplicas e cantemos.

pela nossa Diocese de Montenegro, para que seja na sociedade um sinal eficaz de santidade e misericórdia, como verdadeira luz dos povos, cantemos.

pelos jovens, para que, ouvindo a palavra de nosso Senhor, não tenham medo de seguir a Cristo e testemunhar seu amor dentro e fora da igreja, cantemos.

pelos governantes para que se deixem conduzir em suas decisões em prol da plena dignidade da pessoa humana e pelo bem comum, cantemos.

0: para que tenhamos cada vez mais abençoadas vocações, rezemos: Jesus, Mestre Divino,
1: que chamaste os apóstolos a vos seguirem, continuai a passar pelos nossos caminhos, pelas nossas famílias, pelas nossas escolas, e continuai a repetir o convite a muitos de nossos jovens. Dai coragem às pessoas convidadas, dai força para que vos sejam fiéis, como apóstolos leigos, como sacerdotes, como religiosos e religiosas, para o bem do povo de Deus e de toda a humanidade. Amém.
2: Ó Deus, que tudo fazeis germinar, crescer e frutificar, ouvi bondoso as preces que vos oferecemos e apresentamos de coração sincero, por Cristo nosso Senhor.
3: Amém.
2: Podemos sentar para o nosso ofertório.
4: Canto número 119, Muitos Grãos de Trigo.

0: Orai, irmãos e irmãs, para que este nosso sacrifício seja aceito por Deus Pai Todo-Poderoso.
1: Receba o Senhor por tuas mãos este sacrifício, para a glória do seu nome, para o nosso bem e de toda a sua santa Igreja.
0: Olhai, Senhor, os dons da Igreja em oração e concedei que os fiéis que os recebem possam crescer em santidade. Por Cristo nosso Senhor.
2: Amém.
0: O Senhor esteja convosco.
1: Ele está no meio de nós.
0: Corações ao alto.
1: O nosso coração está em Deus.
0: Demos graças ao Senhor nosso Deus.
1: É nosso dever e nossa salvação.
0: Na verdade, é digno e justo, é nosso dever e salvação dar-vos graças sempre em todo lugar, Senhor Pai Santo, Deus Eterno e Todo-Poderoso. Nós reconhecemos que pertence, nós reconhecemos que pertence a vós imensa glória socorrer a nós mortais com a vossa divindade e servir-vos de nossa condição mortal como remédio para nos libertar da morte e abrir-nos o caminho da salvação por Cristo Senhor nosso. Por ele os anjos, os coros, cantam e adoram a vossa grandeza, se alegram eternamente na vossa presença. Concedei também a nós associar-nos a seus louvores, cantarmos a uma só voz.

0: Na verdade, ó Pai vosso e santo, e fonte de toda a santidade, santificai, pois, esses dons, derramando sobre eles o vosso Espírito, a fim de que se tornem para nós o corpo e o sangue de nosso Senhor Jesus Cristo.
1: Enviai o vosso Espírito Santo.
0: Estando para ser entregue e abraçando livremente a paixão, Jesus tomou o pão, pronunciou a bênção de ação de graças, partiu e o deu a seus discípulos, dizendo: tomai todos e comei. Isto é o meu corpo, que será entregue por vós. Do mesmo modo, no fim da ceia, ele tomou o cálice em suas mãos, dando graças novamente, e o entregou a seus discípulos, dizendo: tomai todos e bebei. Este é o cálice do meu sangue, o sangue da nova e eterna aliança, que será derramado por vós e por todos para a remissão dos pecados. Fazei isto em memória de mim.

0: Celebrando, pois, o memorial da morte e ressurreição do vosso Filho, nós vos oferecemos, ó Pai, o pão da vida e o cálice da salvação, e vos agradecemos porque nos tornastes dignos de estar aqui na vossa presença e vos servir.
1: Aceitai, ó Senhor, a nossa oferta.
0: Suplicantes, vos pedimos que, participando do corpo e sangue de Cristo, sejamos reunidos pelo Espírito Santo num só corpo.
1: O Espírito nos une num só corpo.
0: Lembrai-vos, ó Pai, da vossa Igreja, que se faz presente pelo mundo inteiro, que ela cresça na caridade em comunhão com o Papa Leão, com o nosso Bispo Dom Carlos, os bispos do mundo inteiro, os presbíteros, os diáconos e todos os ministros do vosso povo.
1: Lembrai-vos, ó Pai, da vossa Igreja.
0: Lembrai-vos também da vossa misericórdia dos nossos irmãos e irmãs que adormeceram na esperança da ressurreição. E lembramos hoje de modo especial 30º dia de falecimento do Antônio Oscar Fier, também do falecido Silvestre Leonardo Fritzen, José Marcos Klein, Maria Olga Weimann, Adélia Hastenteufel, Pedro José Wischenfelder e do Nelsido Finger. E de todos os que partiram desta vida, acolhei-os junto a vós na luz da vossa face.
1: Concedei-lhes, ó Senhor, a luz eterna.
0: Enfim, nós vos pedimos, tende piedade de todos nós, e dai-nos participar da vida eterna com a Virgem Maria, Mãe de Deus, com São José, seu esposo, os apóstolos, três santos mártires das missões, nossos padroeiros, e todos os santos que neste mundo viveram na vossa amizade, a fim de vos louvarmos e glorificarmos por Jesus Cristo, vosso Filho.

Inspirados na palavra do Senhor, juntos rezamos. Pai nosso, que estais no céu, santificado seja o vosso nome. Venha a nós o vosso reino. Seja feita a vossa vontade, assim na terra como no céu. O pão nosso de cada dia nos dai hoje. Perdoai-nos as nossas ofensas, assim como nós perdoamos a quem nos tem ofendido. E não nos deixeis cair em tentação, mas livrai-nos do mal. Livrai-nos de todos os males, ó Pai, dai-nos hoje a vossa paz. Ajudados pela vossa misericórdia, sejamos sempre livres do pecado e protegidos de todos os perigos, enquanto aguardamos a feliz esperança, a vinda do nosso Salvador, Jesus Cristo. Amém.

0: Senhor Jesus Cristo, disseste aos vossos apóstolos: eu vos deixo a paz, eu vos dou a minha paz. Não olheis os nossos pecados, mas a fé que anima a vossa igreja. Dai-lhe segundo o vosso desejo a paz e a unidade. Vós que sois Deus com o Pai e o Espírito Santo.
1: Amém.
0: A paz do Senhor esteja sempre convosco.
1: O amor de Cristo nos

0: Felizes somos nós, pois eis o Cordeiro de Deus, eis aquele que tira o pecado do mundo.
1: Senhor, eu não sou digno que entreis em minha morada, mas dizei uma palavra e serei salvo.
0: Que o corpo e o sangue de Cristo nos guarde para a vida eterna.
1: Amém. Amém.
2: Canto de comunhão número 197. Manhã radiosa, o semeador.

0: Rezemos. Alimentados pelos vossos dons, nós os pedimos, Senhor, que cresçam em nós os frutos da nossa salvação cada vez que celebramos este mistério. Por Cristo nosso Senhor.
1: Amém.
0: Então, logo em seguida, nós vamos fazer o batizado da criança que os pais trouxeram hoje, Bernardo, para que receba esse sacramento e nós, como cristãos, possamos com ele e com Deus, de modo muito especial, continuar escrevendo uma história de uma comunidade de muita fé, de muita oração, uma comunidade de muita partilha, de colaboração. E isso nós ouvimos hoje neste convite tão bonito que Jesus nos faz através da história do semeador. Temos nossas pessoas que estão com seus entes queridos enfermos, muitas pessoas doentes em nossa comunidade. Rezamos por eles também, para aquelas pessoas que cuidam dos doentes, para que eles sempre tenham força, ânimo, fé, coragem, perseverança na missão. E que nós todos possamos ser perseverantes na nossa missão como filhos de Deus. Seguir Jesus Cristo é o melhor remédio que é para a nossa vida. Mas, às vezes, nós permitimos que algumas coisas, algo vem nos tirar as coisas de Deus do nosso coração. Às vezes, a gente se esquece de cuidar daquilo que nós recebemos de tão especial. A nossa vida, o nosso dia a dia, a nossa história, a história de cada um que nós escrevemos. O mundo não nos quer perto de Deus. Tem tantos gritando por aí, querendo nós. Tanta gente dizendo por aí: padre, para, aquilo lá foi na tua época. Confessar, viver o batismo, casamento, sacramento do matrimônio, receber os sacramentos, isto já foi uma vez. Hoje eu faço como eu quero. Hoje eu quero fazer como eu quero. Eu quero ter minha liberdade. Eu quero ser livre. Eu quero ser feliz. E muitas vezes, no entanto, buscamos a felicidade onde ela não está, onde nós não encontramos. Encontramos um momento, mas não uma felicidade perseverante, uma liberdade perseverante que é para sempre. Sermos livres é nós ouvirmos a palavra de Deus e praticarmos ela. Isto é ser livre. Muitas vezes, por qualquer coisa que acontece na nossa vida, como é costume hoje, deletar, nós deletamos até família, até pai e mãe. Pai, mãe, você já era, isso foi lá na tua época, hoje não é mais assim, hoje eu quero fazer como eu quero. E aí sempre vem aquela pergunta tão bonita, como hoje nós celebramos as pessoas que partiram para a eternidade, aquelas intenções que foram colocadas. Até quando eu vou neste mundo? Até quando eu vou estar ainda neste mundo? Uma pergunta que a gente precisa fazer e aí ter aquela consciência de que eu estou neste mundo porque Deus me colocou. E se eu ainda estou neste mundo, por enquanto eu tenho uma missão, eu tenho algo a fazer ainda. A missão, família, comunidade, mundo. Jesus sai todos os dias a semear. Nós escolhemos o que nós aceitamos, o que nós queremos. Mas qualquer ato, qualquer atitude tem a sua reação, tem a sua resposta. Hoje de manhã, eu mais uma vez tenho a oportunidade de cumprimentar as pessoas que nos acompanham através da Rádio Nova Salvador, pelo Face da paróquia, e a cada um de vocês que está aqui, pessoas aqui da nossa paróquia, de outros lugares, e por estarmos aqui, por pessoas nos acompanhar pelos meios de comunicação, eu tenho o privilégio de dizer mais uma vez a cada um de vocês
1: O Senhor esteja convosco.
2: Ele está no meio de nós.
1: Que desça sobre todos nós uma bênção de muita saúde e muita paz. Lembramos mais uma vez as pessoas doentes e aqueles que cuidam dos doentes. Lembramos nossa comunidade, nossas famílias, a vida de cada um. E que Deus abençoe a todos, em nome do Pai, do Filho e do Espírito Santo.
2: Amém.
1: Muito obrigado, bom domingo, com alegria e em paz, que o Senhor sempre vos acompanhe.
2: Graças a Deus.

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0: 9:32.
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0: Gauchada Buena, um forte quebra-costelas, chegando mais faceiro que Lambarim Sanga e Pinhá de Bombacha Nova. 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
2: Vamos que vamos, 9:36, bom dia! Bom dia com muito mais alegria, neste belo domingo, hoje dia 12 de julho, você na melhor sintonia do seu rádio. Aqui pelas ondas amigas da sua, na nossa comunitária Nova Salvador 87.5 FM. Churrasqueando com a comunidade, pedindo humildemente licença para entrar em sua casa, no seu carro, no seu ambiente de trabalho, onde quer que você esteja, levando as ondas amigas da Rádio Nova Salvador. Muito obrigado de coração. Hoje, neste belo domingo, em que comemoramos por curiosidade o Dia Nacional do Funk, Dia da Malala e também o Dia Internacional da Esperança. Santo do dia de hoje, São Gualberto. Sem demora, também divulgando para você a previsão do tempo, segundo o site Clima Tempo, para Salvador do Sul e região no dia de hoje. Nos diz que hoje será um dia mais frio que o de ontem, o que está se confirmando, nublado com chuva na parte da manhã e no começo da tarde. As nuvens diminuem e o sol aparece. É o que está se confirmando já a partir de agora, quando temos 9:37. Temperatura mínima hoje na casa dos 9 graus, a máxima não deve passar dos 14 graus, mas com sensação térmica de 11 graus. Chuva na proporção de 4 milímetros, a umidade do ar pode chegar a 97%. O sol em algum lugar nasceu às 7:20 da manhã e vai se pôr às 5:42 da tarde. 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Enquanto isso, vamos curtindo melhor com ele? Porca Véia chegando para animar a sua manhã com Morena dos Olhos Verdes, Milonga do Bem Querer e de Guela Aberta.

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1: Nove horas, 47 minutos.
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Oh, meus tempos de guri, quem não sente saudade? 9:49. Lembrando que você pode nos seguir pelas nossas redes sociais através do Instagram, na nossa nova postagem do Facebook de hoje, ou acessar o nosso site, por lá acompanhar a nossa programação ao vivo, baixar o aplicativo, acompanhar as principais notícias do dia a dia no Brasil e no mundo, também a previsão do tempo e muito mais. 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Ou você pode salvar o nosso novo número do WhatsApp na sua agenda dos contatos e interagir conosco no dia a dia pelo 519-9895-9401. Bom dia, já nos dando um alô especial através da nossa postagem no Facebook e também através do nosso fone WhatsApp. José Maurício Cunha, esposa Bernadette na Vila Nova, muito bom dia. José Silvério Rainer e família lá no Parecer Novo, curtindo a nossa programação via aplicativo, muito bom dia. Fernando Rechteval, diretamente de Canoas, em...

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0: Chegando em destaque para você, Pedro Raimundo, adeus Mariana, também Pedro Hortácia e Pedro dos Santos e grupo cheio de galpão com o campeão do Retosso.

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1: Dez horas, 5 minutos. Muito bom dia. Obrigado você em sintonia com as ondas amigas da Nova Salvador e o Churrascando com a Comunidade Especial deste domingo, dia 12 de julho. Maria Rita, fazendo sua homenagem muito especial no dia de hoje para todos seus familiares, amigos, todos ouvintes de nós da rádio, principalmente para o Grupo Serrano da Terceira Idade, da melhor idade de Salvador do Sul, e a todos os aniversariantes do dia, desejando a eles os mais sinceros votos de parabéns, muitas felicidades e muitos anos de vida e participando do sorteio. Bom demais. Laide Inês Malman, muito bom dia, também está conosco, participando da nossa programação e, claro, concorrendo ao sorteio dos nossos brindes do dia de hoje. Também conosco nossa querida ouvinte, Ilone Benícia Fai. Dá teu recado aí, Ilone. Bom dia.
2: Olá, bom dia, seu Loi. Tudo bom? Bom domingo aí para vocês. Quero oferecer uma linda música para toda a minha família, parentes, amigos, todo mundo aí, os aniversariantes. E quero participar do programa e que tenha um bom dia para vocês aí, tá bom? Tchau, tchau.
1: Tchau, tchau. Tudo de bom pra você, Ilone. Abençoado domingo também pra você, tá bom? Laude Fritzen, muito bom dia, querida amiga. Forte abraço a você e toda a família, sempre na nossa sintonia. Conosco também participando da nossa programação através do Facebook, desejando um abençoado domingo a todos e participando da nossa sintonia, Artemio Velspacher, Graciele Cardiel, também o Cláudio Stein, Neuci Cecília Grotto, muito bom dia, Clair Rodrigues, Sarney Miller, Luiz Ricardo Villers, Ilvo Vortman, também a Rosa e o Delmir Lerner, Sandra Zanin, Liane Fernanda Koenig, Leni Melita Firvens, Agenir Mendes, Normi Maria Moire, desejando um maravilhoso domingo para todos. O Carlos e a Marise Mosman, Dulce Willemsen, Lisette Maria Miller, Sueli Kuhn-Luft, o Carlos Eduardo Stein, Genilde Denze, Maria Willemsen, o Tarley César Groth, Marlene Maders, Ivone Allert Klein, também Anair Steffens, Helena Bot, Evanilda Costa Metz, o Paulinho, o Andrini, o Andrei, pessoal amigo lá no Campestre, Patrícia Rodrigues da Rosa Shaker, dizendo assim, ótimo domingo chuvoso e ouvindo a nossa programação, bom demais. A Dani e o Rob, muito bom dia, Marcele Pitelkoff, Marlene Hensel, Erika Bock-Wischenfelder, Inês Cris da Azevedo, Flávio e toda a sua querida família lá na linha francesa alta em Barão, muito bom dia, Valdir, Paulo Lutwisch, Maria Cedrine da Conceição e família na linha do meio, Lorini Maria Kunzler, Aleredi Kunz, Janice Schneider, Sabrina Becker, Janete Miller-Vance, Simone Venning, a Ivone Hauber, Marcos Vazen, o Plínio Osvaldo Pool, Bianca Luft, Egon Kunzler, pediu pra curtir a sua música, próximo bloco tá chegando aí, Ernesto Nunes com a bela valsa, Uma Grande Mulher, desejando um ótimo domingo para todos, Fabiana e Juarez, muito bom dia, Lisete Lutwisch, Maria Lisete Westenfelder, Angelina Maria Brown, também a Rosane Poole, Elário Heiner e família, Paulo Machado, Clarim Machado, pessoal amigo lá do bairro Esperança, muito bom dia, minha querida prima Marina Hort, também a Nilvi Bender, Roberto Lois e família, o Giruá, aquele abraço a toda a comunidade, Ivete Pacheco, Reni Maria Lisenfeld, Solange Kim, a Cecília Elza Dil, Wanda Gehring, também a Noelle Hoffman, Daniel Tomé, ô meu querido amigo, tá na nossa sintonia, os assados do Finde, é bom demais. Celita Wortmann, Anitta Schuster, Cedemar Fátima da Silva, Maria Julita Dapper-Kleren, João Carlos Hertel, também a Gorete Regiane Halber, Analice Vitória Hertel, Valéria Camilo Gribler, Marli Costa, Patrícia Lawrence, Maria Bernadette Kuhn, Ilva Wortmann Becker, Fernanda Heloísa Weimann, Marciane Tang, também Isolde Doiner, Pedro André Schmidt, pessoal amigo aí da Roda de Mate Pilchas, de Carlos Barbosa, muito bom dia, Milha Maria Roden, o esposo Antônio e família, lá no Sagrado Coração de Jesus, e Arroi Canoas, Bernadette Magelo, muito bom dia, aquele abraço a todos vocês, o Ezequiel Magelo, também o pessoal amigo lá em Barão. Rogério Arnold, muito bom dia, querido amigo e irmão, forte abraço a você e também a toda a família, ele que pede pra Oh, mas tu me pediu uma música que eu não consigo rodar no programa. Rogério, só música gaúcha nesse programa, não consigo rodar música sertaneja, sinto muito, mas pode escolher uma, eu já sei qual vou rodar pra ti, que tu quer oferecer pai lá, eu vou rodar uma do Porca Véia pra ele, combinado? Então tá bom. André Lotterman, muito bom dia, querido amigo e irmão, curtindo a nossa programação via aplicativo lá na bela cidade de Formigas, em Minas Gerais. Forte abraço a você, a esposa Lucimar, as filhas a Laiane e a Luana, toda a família aí sempre na nossa sintonia, bom demais. Querido casal amigo, o Egídio, a Clarice Malman, muito bom dia, o filhão Luiz Eduardo, a Carla e o Vitor, obrigado a vocês sempre pela sintonia. Chegando em destaque, bela música com Peão na Fronteira, berço de Chucro, e também Paulo Costa e amigo, São Colono, e não mudo.

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Tem nossa sintonia curtindo a nossa postagem no Facebook da Rádio Nova Salvador, Ana Loiva Steinspeste, participando do sorteio. Também a Marlene Westenfelder, Cristiano Stil, Valdecir Costa e o seu segurança, aquele abraço. E hoje dizendo que o seu segurança está no aniversário, hein? Oh, coisa boa, parabéns a ele, muitas felicidades e muitos anos de vida. Janice Gerlach também conosco, Marcelo Antônio Fornick, a Lília Villers, José Ritter, José Maurício Cunha, esposa Bernadette, Rosane Conline, Claides da Silva e família lá na Vila Nova, Eli da Silva, Dulce Willemsen, também a Vera Fir, Lúcia Maria Hensel, Dag Eblin, Mariane Hensel, Liline, Yasmin Heloísa, Ilma Hans Gossler, Rock e família lá na Bela Vista, Libete Saltier de Oliveira, Iraci Stein, também o Bernardo Walizewski, Inês Ames Rodrigues, a Jandia Juver, também a Laci Gauer, Lucinda Miller, Eberhard, Nair Donati, também conosco, a Vera Ritter, fazendo sua homenagem especial no dia de hoje, com todo amor e carinho pro seu marido, José Ritter, que está de aniversário hoje, pedindo uma música bem alegre para ele, e tá participando também do sorteio, bom demais. Chegando pedidos, então, Teixeirinha com Cavalo Zaino, Ernesto Nunes, Uma Grande Mulher e Espírito Abrão, e os Campeiros com Rincão do Cafundó, bom dia.

0: 10:32. 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
6: Muito bem, 10:35. Conosco Lidvina Maria Werner, lá de Tupandi, curtindo a nossa programação e também concorrendo ao sorteio dos nossos brindes no dia de hoje. Conosco também Marilene Kleren, Terezinha Teles, Ilga Naika, Marlene Olécio Sost, Marli Baben, Valdir Patzlaff, lá do Canudos, participando do sorteio, oferecendo uma bela música para sua companheira Jandira Juvel de Paverama, Astor Weschenfelder, Ana Kiefer, Roseli Schmidt, Nelciana Lazarotto, também Roque Barbian, Andrei Metz, de seu Stein e família lá no bairro Estação, Ana Paula Dapper, também a Salete Maria Schmitz, Alice Junger, Solange Weschenfelder, Jacinta Kunzler, Hilton Ritter e o seu pai lá na linha São João, muito bom dia. Nossa querida ouvinte, a Mirna, muito bom dia, Mirna, aquele abraço a você, obrigado pela sintonia. Agostinho, Aloysio Ville e o seu Schetze, também na nossa sintonia. Muito bom dia, Vinícius Hort, pediu suas músicas, pediu para curtir, tá chegando esse bloco na ponta da agulha, a bela música com Criado em Galpão, com os Serranos e também os Monarcas com o Vento, e para começar este bloco musical muito especial, chegando o grupo Sangue Farrapo, no estilo campeiro. Música.

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0: Muito bem, 10 horas 49 minutos. Bom dia, José Paulo Lerna, esposa Nadir e família.
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0: Também conosco lá na linha São João, querida família Vait, em nome da Camila. Bom dia, Camila, dá teu recado aí.
2: Oi, oi, tudo bem? Hoje eu quero fazer uma homenagem a todos os ouvintes. Eu, Camila, a avó Ione e meu irmão Gabriel queremos participar do sorteio. Um abraço bem forte pra ti.
0: Muito bem, tá dado o recado da Camilinha, pra todo mundo aí na nossa sintonia, bom demais. Chegando muito mais música na melhor qualidade e agora trazendo mais em destaque pedidos musicais muito especiais. Agostinho, Aloysio Ville pediu sua música, pediu pra curtir. Então tá chegando esse bloco na ponta da agulha, Francisco Vargas com o Cusco Amigo. Heidi Luminers, muito bom dia, pessoal amigo lá na linha São João, também a Ione Lux e família. Chegando nesse bloco também pedido musical muito especial em nome do Daniel Tomé, fazendo sua homenagem especial com todo amor e carinho para sua esposa, a Camila Álvares Brito, que está no aniversário hoje, desejando ela os mais sinceros votos de parabéns, muitas felicidades e muitos anos de vida, oferecendo a ela neste bloco a bela música com o grupo Minuano, Te Amo Guria.

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2: Sempre aqui na Nova Salvador, quando temos 11:05, bom dia. Bom dia em nossa sintonia, pessoal, amigo aí do bairro do Camilo, em frente ao a Praça José Lindolfo Rumes, no centro em Salvador do Sul. Bom dia, Maria Inês, bom dia, Helena, bom dia, seu Camilo. Bom dia a todo pessoal, amigo Sérgio, todos os clientes, amigos e familiares, sempre na nossa sintonia. 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Em destaque, Chiquito e Bordoneio, da Estância para Venda e Ciro Beis, o grupo Compasso Fandangueiro e com os Monarcas. O grupo Compasso chegando com o melhor do Vaneirão para você na nossa programação.

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0: Muito bem, quando temos 11 horas 20 minutos, você curtindo Baitaca, encontrei a Marculina. Em nossa sintonia, também participando da nossa postagem no Facebook da Rádio Nova Salvador, desejando um feliz, abençoado dia a todos e também concorrendo ao sorteio dos nossos brindes do dia de hoje. Nossa querida ouvinte Erlinda Artus, Alice Kuhn, Elário Graf, desejando um ótimo e abençoado domingo para todos nós, Lucena Boni e Claudir, lá na Santa Rita, no Pinhal. Desejando um abençoado domingo para todos nós, sempre com Deus no comando. O Tarcísio e a Cecília Werner, a Cissa, muito bom dia, Nadir Lernen. Também a Karine Gribler, Maria Brinkmann, Mariana Spies, Ricardo Lenhart. Para vocês e todos ouvindo, chegando músicas novas, trabalho para você curtir com Baitaca, de querência em querência. Só guri, participação do Sorriso Lindo, Volta Meu Amor. E galera do Chapéu com a participação do Tchê Chaleira, Código Secreto. Além disso, fechando esse bloco musical muito especial, Sina Gaúcha com o grupo Matizes, Chiando a Chaleira. Seguimos.
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Muito bem, 11 horas 36 minutos em nossa sintonia, nosso querido ouvinte, o Sérgio Hensel, fazendo sua homenagem com muito carinho pro assador profissional aí, o Neco, sempre naquele churrasco de respeito. Coisa boa! Ainda mais para um belo domingo que nem hoje. Sérgio Hensel fazendo sua homenagem então pro irmão Neco, para todos os seus familiares e amigos, com todo amor e carinho pros seus netos, a Aisha e o Benjamin, para todos os ouvintes nós da rádio, pediu duas belas músicas. Tá chegando a sequência no pedido musical. Porca Véia, vou deixar saudade também na Adel Silva com Velhas Cartas. E para você recordar, Moraizinho com Panela Velha.

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4: Muito bem, conosco também curtindo a nossa postagem no Facebook da Rádio Nova Salvador, concorrendo ao sorteio dos nossos belos brindes do dia de hoje, nossa querida ouvinte, a Marciane Weid, a Luiz Alfredo Herber, também Inês Mosman Lenhardt, Hélio Hensel, Cristiane Andrioli, Wilma e a Cléria Scherer, Marlene Villers, Tarcísio Werner, Graciele Quintana Cardoso, Nelci Eberhardt, Noeli Stein Rodrigues da Rosa, aquele abraço.
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4: Conosco também Fernando Rectival, nos informando que diretamente lá de Imbé, visitando a casa dos seus pais, a dona Eucene, a sua irmã e também o seu cunhado, o João Peixe, e sua esposa. E eles pediram para curtir, oferecendo a eles a bela música com Baitaca, Castração a Pialo. Conosco também Eduardo Eberhard, participando do sorteio. Lisete Schamberger, lá em São Pedro do Maratá, desejando um feliz e abençoado domingo a todos. Também conosco Leonir Ernesto Lerner, curtindo a nossa programação lá na Costa Rica, no Mato Grosso do Sul, via aplicativo. Pediu para curtir a sua música, oferecendo para todos, familiares, amigos, todos ouvintes nós da rádio, a bela música para você recordar com Teixeirinha, Velho Casarão. Elaine Saltier, muito bom dia, abençoado domingo para você, obrigado pela sintonia. Nair Freitas também conosco. Quem está mais conosco aqui, vamos ver para não falhar com ninguém. Wildo Werner, o rei do suco da cevada, muito bom dia. Ele, seu mascote na nossa sintonia, preparando aquela carne de respeito, aquela alcata na panela, só para dar vontade. Coisa boa. Reni Gerhardt e o Guido Schneider, muito bom dia aí na Bela Vista, esperando o sol chegar. É, tomar.

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4: Isso mesmo, a equipe da Rádio Nova Salvador quer desejar os mais sinceros votos de parabéns, muitas felicidades e muitos anos de vida aos queridos aniversariantes do dia de hoje. Parabéns e muitas felicidades para Maria Melânia Hermes, ela que pertence ao grupo Conviver de São Pedro da Serra, Nair Kunrat, Patrícia Hanauer, Gabriel Eblin, Fernanda Artus, Camila Brito, Nestor Brown, também o Antônio Royer, Michel Miller, Ricardo Spies, Bianca Caroline Weschenfelder, Nestor Brown, Elmo Fein, Ivete Ana Cornelius, Leonardo Henrique Fir, José Ritter, Afonso Collin, Acácia Pires, Emília Paz, Nestor Brown, a Rayane Souza e o Gustavo Henrique Bertolino. A vocês os mais sinceros votos de parabéns, muitas felicidades e muitos anos de vida.

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5: Muito bem, conosco também nossa querida ouvinte, a Simone Ana Arnold. Ela que pede uma música especial pro maridão, a mãe de Beno Arnold, pro filho Bruno Roberto, também pro seu sobrinho Lia do Santos Flá, para todos os seus familiares, amigos, todos ouvintes e nós da rádio.
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5: A seu pedido tá chegando esse bloco, Albiri Silva com Gaúcha Serrana.
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5: Mandando forte abraço também aos nossos caríssimos ouvintes que sempre estão conosco na nossa sintonia, quer seja na programação do Churrasqueando com a Comunidade ou no decorrer da semana. Também os nossos ouvintes número 1: Nilson Ritter, a Rosane, a Lívia, a Ana Corra no Rock e Família, César Guerra, do popular Mandio, Marcelo José Hoffman, os sogros Manuel e Arlete, a família Girardi Teixeira, Bodão lá na Central do Teneiro, na linha São João. Também a Ione Lux, a Heidi Rubinich, a família Vaito lá na linha São João, José Célio Martini e família, Adelar Kochenborger e família, querida família Supra Carros, o João Carlos Auler, a Lílio, o Rômulo, Ramon e o Tchan, também a Neuza Bueno Pinheiro, Romeu Lotterman, o João Batista e a Mayra lá em Júlio de Castilhos, querida família Colony Backhouse no Campestre, a Lília, o Astor, a Paula, a Bea, o Franklin, a Patrícia, a Ana Jaqueline, a Clarice, clientes, amigos e familiares. Pessoal amigo da Borra Chayer, Theo, o Décio, a esposa Maria, os filhos o Leandro, o Leonir, a Sheila, a Solange, querida família Arnold na linha Júlio de Castilhos, em nome de Márcia Regina Arnold e o grupo Amigos de Julinho, Maria Elisa Adélia Rita e o Carlos em Júlio de Castilhos, Jadir Tums, o seu filho José Hansel, a Mina e família, Cléria Luísio Stephens, a Marli Alves lá no bar Terra Preta em Campestre, José Silvério Rainer e família curtindo a nossa programação via aplicativo em Pareci Novo, o Renato e a Terezinha Friedrich e família na linha São João, Adelar Brown no popular Cerola e família, Marlene Puntel e família. Em destaque, Albiri Silva e Alcir Vieira Júnior, composição do nosso colega e amigo Egon Yunes, para rever o bem querer.

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3: Muito bem, 12 horas 21 minutos. 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
4: São dois pra lá e dois pra cá agora.
3: Conosco, pessoal, amigo da JB de Melo, instalações elétricas. Muito bom dia ao João, a Solange, a Jenny, a Milena, o Gabriel, o Heitor, o Jacó e o Leandro. Eli Lauter, dona Terezinha e família, Ieda Damer, Homerdinga, Romi Damer, Neri, Arli Leix, Daniela, o Bruno, pessoal, amigo da Sport Bike, a casa do ciclista. Lá no bairro Estação, a Luciane Klein, o Adilson Ippen, Elizabeth Fai, o Leonardo Fai, o Léo, e Lore Gueveira e família, o Darcy Horta e família. Pessoal amigo da lancheria Fênix, em novo endereço, mas aqui na Duque de Caxias ainda. Graciela Gassner, Everaldo Oliveira, Fátima, clientes, amigos e familiares. No Sagrado Coração de Jesus e Arroio Canoa, seu Valdemar, dona Ieda e família do mercado Kefer. Este sim, o verdadeiro shopping da colônia, o ateliê do biscoito. Miriam Maria Roden, o esposo Antônio e família, Ivone Kefer e o Teixeirinha e família. Sirlene Kinzel e família, Ilse Alflin e família. Meu querido pessoal amigo dos peixes do Chaja, o Jair Davis, a Lisiane Padilha e família, também o Silmar Veiga, a esposa Andriela e família, a família Peixe Flores, a Cátia, o Tita, a Kainá, a Kaeli e a Laide, o Ayrton Escher e família, a esposa Tita e o Bernardo em São Pedro da Serra, meu sogro Cláudio, a dona Zete, o Ailo e a Agatha, curtindo a nossa programação via aplicativo lá em Cachoeira do Sul, aí é bom demais. É como cintilar. Conosco também Maria Leisman, aquele abraço, você está participando do sorteio. Da mesma forma também Jair Rainer. Ô Jair, muito bom dia, pessoal, amigo lá da Lancheria 3, Maria Isabela Vista, pediu para curtir a sua música. Tá chegando em destaque nesse bloco Baitaca do Fundo da Grota. Também conosco a Tamires Franzen. Oi, Tamires, tudo certo? Ela que tá hoje feliz da vida, que diz que o namorado que tá nas panelas hoje. Dê um descanso pra ela. Coisa boa, assim é bom demais. Quero aproveitar e mandar um forte abraço também pra sua filhota, Ana Clara, sempre na nossa sintonia, bom demais. A vocês, obrigado pela sintonia, pedir a sua música. Também tá chegando esse bloco Teixeirinha pra você recordar com o Tordilho Negro, a partir de agora na nossa programação. Magali Franzen, aquele abraço, Juliane Winter, o Davi também conosco. Aí, obrigado a vocês pela sintonia, sempre curtindo a programação amiga da Rádio Nova Salvador. Elizabeth Ritter, Joaquim e todo o pessoal amigo da Vó Olinda, muito bom dia, estão participando também do sorteio da nossa programação. A você chegando em destaque nesse bloco, a pedidos, Teixeirinha e Baitaca, no melhor da programação do seu rádio.

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1: Meio-dia e 33 minutos.
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0: Muito bem, 12 horas 36 minutos. 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
0: 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Chegando mais dois belos pedidos musicais muito especiais em nossa sintonia, não vamos falhar com a Rejane Sueli Bauer Miller. Aquele abraço a você e ao Silvano e toda a sua família, pedindo para curtir a bela música com Miro Saldanha Pilares. Está chegando esse bloco musical para vocês. Também conosco o João Peixe, pede a sua música, pediu para curtir, oferecendo a todos os ouvintes e nós da rádio a bela música para você recordar com Teixeirinha, o facão do Três Listras. Conosco Jacinto e Lourdes Weber, lá no bairro Liberdade, aquele abraço. Lissi Renzi e os 600, desejando um ótimo domingo a todos e está participando também do sorteio. Vera, Werner, o Schneidinha e família, aquele abraço a vocês, obrigado pela sintonia lá em São Pedro da Serra.

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Pai.

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4: Muito bem, 12:51, conosco Lucena Hansel, Maridão Hélio, os filhos Marlon e Matheus, as noras e toda a comunidade do Morro Yan, sempre na nossa sintonia. Sueli Fans, aquele abraço a você, abençoado domingo. Todos vocês participando do sorteio logo mais dos nossos belos brindes no dia de hoje.
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4: Conosco também curtindo a nossa programação lá no bairro Tupim, Tupandi, querida família Inove de Cor, em nome da dona Célia Maria Horta e família, Helena Dalmas, também o Silvano, a Regiane Miller e família, pessoal amigo da lancheria Três Marias na Bela Vista, o Hilário, a Maria, a Shelly, a Duda, o Jair, o Enzo, o Gabriel, o Carlos Col, todos clientes, amigos e familiares. Lá no bairro Prosperidade, em nome da Neuci Lutres de família, a Reni Ritter, Neuci Ritter, a Márcia, a Lúcia Magainha, a Maria Ritter, o Nelson Gossler, a Regina Paulina Borne, família lá no bairro Estação, Helene Maria Hanauer Weschenfelder, o esposo Alcir lá no Campestre, Justinei Gerhardt, o Danilo Desbecel, o pessoal amigo da Associação dos Moradores do bairro Vila Nova, também o Luiz Carlos e a Janete Arnold, o Paulo Kirsten, a Marlene, o Rojão e a Silda, pessoal amigo lá na Vila Nova, a Ilone Benícia Fai, as filhas, a Margarete, a Marlise e o Chico, também o Anderson Hanauer, a Elisa, a Joyce, o Fábio, pessoal amigo da Agropecuária Campo Afora, Ivone Schaefer, curtindo a nossa programação via aplicativo em Montenegro. Conosco também Andressa, Thaís, Dressler e família lá na Costa Rica, no Mato Grosso do Sul, Joãozinho do Táxi, a Luísa e família, Maria Hilda Rambo e família lá no sítio em São Pedro da Serra, meu querido amigo Cervejinha, a Maria, o Reinaldo, também o Delcio, o Malman, o Popular Teio, o Rejane e o João, a Carmen Miller e família, o Willio Borchait lá na linha Francesa Baixa, também conosco o Von Miria e Liz Bianchi, família do Bazar Livraria do Zeca, Edi Lourdes.

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1: Uma hora e 30 segundos.

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3: Muito bem, 1h02 agora, lembrando que a empresa Bento Transportes de ônibus, que atende Salvador do Sul e região, está contratando a vaga para motorista de ônibus rodoviário, vaga para a cidade aqui de Salvador do Sul. 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
3: Lembrando que é 1h04, ainda dá tempo de você participar do sorteio dos nossos belos brindes no dia de hoje. Lembrando que então iremos sortear nesse programa um conjunto de facas em inox da Tramontina, oferecido pela Borracharia Hertel, e um kit torcedor com baralho de cartas personalizado, ofertado pela Benoit aqui de Salvador do Sul. Para você participar é muito simples, basta você nos deixar seu nome em nosso Facebook ou pelo fone WhatsApp 519-9895-9401 e você já está concorrendo. Sorteio, lembrando, você será logo mais a 1h15 da tarde via sorteador depois desse bloco musical, então não perca. 1h05, chegando nesse bloco, pedido musical especial nosso querido ouvinte, o Lécio Horta, oferecendo sua música especialmente para toda a família. Tá chegando esse bloco na ponta da agulha, Elton Saldanha com Eu Sou do Sul. Também chegando ainda nesse bloco, não pode faltar na nossa programação Walter Moraes com a volta do Tordilho Negro e também Timbre Gaúcho com Sina de um Domador. Seguimos.

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1: Muito bem, uma hora 17 minutos, logo mais temos a colocação dos nomes dos ganhadores dos belos brindes sorteados hoje na nossa programação, na nossa página do Facebook. Mas na medida do possível a gente já vai divulgando antes. Ah, coisa boa!

Muito bem, já temos feito o sorteio via sorteador dos nossos belos brindes do dia de hoje. Você já vai saber quem vai ganhá-los. Vamos primeiro ao sorteio, então, do brinde especial. Já temos feito o sorteio desse belo brinde do kit torcedor aí do Brasil, que infelizmente caiu fora da Copa do Mundo, mas você pode continuar torcendo pelos times que estão aí na finaleira. Mas é uma bela bag para você usar, colocar suas roupas, toalhas, enfim, um monte de coisa que você pode levar nessa leva tudo aí com a bandeira do Brasil. E um jogo de baralhos personalizado aí, oferecido pela Benoit aqui de Salvador do Sul. Então vai para o número 237 no sorteador. 237 no sorteador, vai receber este belo kit torcedor com esta bela bag para viagem, ou também esse jogo de baralhos personalizado aí da Benoit. E o ganhador, então, é a Michele Kloss. Michele Kloss, com o número 237. O solzinho saindo lá fora, que coisa boa. Eita, Manoel. E o, então, o belo conjunto de facas, com quatro facas aí da Tramontina em inox, ofertado então pela Borracha Ertel, vai para o número 308 no sorteador. 308 no sorteador. A ganhadora é Dani Robi. Dani Robi, então, vai receber este belo faqueiro com quatro belas facas em inox da Tramontina. Lembrando que tanto a Dani quanto a Michele podem retirar seus brindes a partir de amanhã, no decorrer da semana, em horário comercial com qualquer um dos nossos comunicadores, e tem o prazo de 10 dias para retirar dos mesmos. Senão, a gente vai sorteá-los novamente. E se elas não puderem vir retirar seu brinde, não se preocupe. Se algum familiar seu pode vir retirá-lo por você, o seu brinde vai estar com seu nome identificado em cima aí do brinde. Então, fica mais fácil para você. Tudo isso para facilitar o nosso ouvinte. É bom demais. 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Desejando a vocês um feliz, abençoado domingo, continue em nossa sintonia, que vocês todos fiquem com Deus, que eu levo ele sempre meu caminho, e um beijão no coração de cada um de vocês, do locutor mais apaixonado do Brasil. Em destaque, Mano Lima, Canela Baia.

0: 1:31.
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0: Lembraram ali dizendo que estaria aqui essa noite, aliás, eu vou querer ouvir o grito daí, mas estaria aqui essa noite conosco para cantar o maior coral do Rio Grande. Nossa senhora.
1: Bonito.
0: Para confirmar, vamos de novo. O maior coral do Brasil. Eu vou mais longe. O maior coral do mundo. Música para os nossos ouvidos, Maestro Kiko.
1: Vamos ouvi-los, então. Coral maior tem que...

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0: 2:02.
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1: Vestido colorado, vamos cantar? Alex Dias com o Sérgio Cantos, vamos lá.

0: Ah, o refrão é fácil, né?
1: Tá mais na cara que barba. Meu radar tá funcionando. Enquanto
0: eu
1: já tô voltando. Tá mais na cara que barba.
0: Quê?
1: Meu radar.
0: E aí?
1: Enquanto você
0: eu
1: já.
0: Palmas pra vocês, Fortão! Que maravilha, gente!
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0: 2:31.
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0: 3:02.
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0: Valeu, Campo Grande.
1: Bom, que prazer estar aqui, gente. Parabéns. Que Deus abençoe cada vez mais a carreira de vocês.
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3: Ô, galera, agora é especial, hein?

0: maravilha, que honra.
1: Prazer, olha pessoal, quer dizer o seguinte, então. Prazer tamanho do mundo pra mim estar aqui participando dessa banda do Admiro. Vim nascer e estar aqui no palco, dividindo palco com vocês. É um prazer o tamanho do mundo pra mim. Pode ter
0: alegria,
1: certeza.
0: Alegria nossa. Obrigado, obrigado mesmo.

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Ó, já que não deu pra entender, vou ir direto. E a mãozinha pra cima, portão, pra ficar legal. Eu penso eu.

0: Casei com a tia, tão arriscado, rapaz.
1: Casamos com ela, eu e tu.
0: Beijo, beijo, galera! Parabéns, campeão! Te amo, Renatão.
1: Jonathan,
0: valeu, gurizada, tamo junto. Fui!
1: Obrigado, meu querido.
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1: 5h30.
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1: 5:59.
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1: 6:30.
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0: Se guardardes os mandamentos que hoje te ordeno, que ames o Senhor teu Deus, andes nos seus caminhos e guardes os seus mandamentos, os seus estatutos e os seus juízos, então viverás e te multiplicarás, e o Senhor teu Deus te abençoará. Deuteronômio 30, verso 16. Olá, amigo, olá, amiga, sou o pastor Ezequiel Schacht, esse é o Gotas de Felicidade, e o evangelho previsto para esse domingo é conforme, segundo Mateus, capítulo 13, 1 a 9, e 18 a 23, e conta o seguinte. Naquele mesmo dia, Jesus saiu de casa, foi para a beira do lago da Galileia, sentou-se ali e começou a ensinar. A multidão que se ajuntou em volta dele era tão grande que ele entrou num barco e sentou-se, e o povo ficou em pé na praia. Jesus usou parábolas para ensinar muitas coisas. Ele disse: escutem, certo homem saiu para semear. Quando estava semeando as sementes, algumas caíram à beira do caminho, e os passarinhos comeram tudo. Outra parte das sementes caiu num lugar onde havia muitas pedras e pouca terra. As sementes brotaram logo porque a terra não era funda. Mas quando o sol apareceu, queimou as plantas e elas secaram porque não tinham raízes. Outras sementes caíram no meio dos espinhos que cresceram e sufocaram as plantas. Mas as sementes que caíram em terra boa produziram na base de 100, de 60 e de 30 grãos por um. Jesus terminou dizendo: se vocês têm ouvidos para ouvir, ouçam. Continuando: então escutem e aprendam o que a parábola do semeador quer dizer. As pessoas que ouvem a mensagem do reino, mas não a entendem, são como as sementes que foram semeadas na beira do caminho. O maligno vem e tira o que foi semeado no coração delas. As sementes que foram semeadas onde havia muitas pedras são as pessoas que ouvem as mensagens e a aceitam logo com alegria, mas duram pouco tempo porque não têm raiz. E quando, por causa da mensagem, chegam os sofrimentos e as perseguições, elas logo abandonam a sua fé. Outras pessoas são parecidas com as sementes que foram semeadas no meio dos espinhos. Elas ouvem a mensagem, mas as preocupações desse mundo e a ilusão das riquezas sufocam a mensagem, e essas pessoas não produzem frutos. E as sementes que foram semeadas em terra boa são aquelas pessoas que ouvem e entendem a mensagem e produzem uma grande colheita, uma 100, outras 60 e outras 30 vezes mais do que foi semeada. Amigo, amiga, bom domingo, que a bênção do Todo-Poderoso Deus, Pai, Filho e Espírito Santo esteja sobre você. Amém?
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Opa, estamos chegando para começar mais uma edição do programa que é um resgate musical e cultural do passado, aqui nesta emissora que tu tanto ama. Tá no ar mais uma edição do Remember, e o comandante dessa viagem ao passado sou eu, aqui DJ Carioca, agradecendo sua audiência e sendo muito sincero para você, estava com saudades, não vi a hora de chegarmos no final de semana e viajarmos neste túnel do tempo, onde a gente mata a saudade de coisas boas, né? Principalmente aquelas lembranças que nos remetem ao passado, as manias de época, as músicas, então nem se fala, os comerciais que tanto nos fascinavam, trilhas sonora de seriados, novelas, desenhos, olha, muita coisa para viajar no tempo mesmo. E chegou a hora de mais uma edição deste programa que é realmente uma relíquia. Chega até a ter poeira de tão antigas coisas que rolam por aqui. Mas antes, vamos integrar as nossas emissoras. A Itarumã FM 97.1 de Tramandaí, a Tarumã FM 105.1 de Tavares, a Rádio Paraíso 87.5 de São Vendelino, a 9 FM Pelotas 103.7, a Rádio de Condor Tropical 87.9, a Rádio Nova Salvador 87.5 de Salvador do Sul, a Rádio A Voz 87.7 de Carlos Barbosa e a Rádio Gazeta de Jacuí 87.5 de São Jerônimo. É a Rede Remember, formada para juntas transmitir a nostalgia pelo rádio. Coisa boa, hein? Lembrando que nosso Instagram é @programaremember. Nos siga lá. E o nosso e-mail? rememberdodjcarioca@gmail.com. Chega de papo porque o sinal já identifica. Tá na hora de alçar voo. No ar, mais uma edição do Remember. E vamos parar em 1977, ano da criação do estado do Mato Grosso do Sul. Em 77 também, Jimmy Carter toma posse como 39º presidente dos Estados Unidos. E vamos abrir este programa com a música que na verdade foi lançada neste ano, 77. E é desta banda surgida em Nova York. Esta banda é considerada os precursores do New Wave. Curiosidade dessa música é que a parte mais famosa dela, a do Fá Fá Fá Fá Fá, vem da música do Fá Fá Fá Fá Sad Song, do cantor de soul Otis Redding. Por falar em soul, foi uma influência desta banda, hein? Você já sabe de qual estou falando, não é? Claro que é eles, os Talking Heads e a clássica Physical Killer, abrindo o programa, abrindo

0: November. Peter Frampton, demais, tem muitos fãs deste cara, escutando o Remember de hoje, deve estar delirando, hein? Você está no Remember, o programa para quem já pegou um táxi Fusca. É, mas com aquele detalhe, né? O taxímetro daqueles bem antigo de ferro, com livre na ponta, sem o banco da frente, e o motorista fechava a porta com uma cordinha. Quem já pegou um táxi Fusca desse jeito que eu mencionei? Isso é...
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0: 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Mata a saudade de um comercial antigo aí.
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É bom matar a saudade de um comercial antigo. Isso é um dos itens que mais faz sucesso aqui no Remember, que continua com este clássico dos anos 80. The Cure, aumenta o volume. 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
1: Dire Straits, essa banda é demais, claro que tem que tocar no Remember, show de bola. Você está aqui neste programa para matar a saudade em todos os itens, principalmente em manias de época. Quem não lembra da mania dos tazos? Lembra dos tazos? Eles vinham dentro dos pacotes de salgadinhos, e aí tinha aqueles hologramas que mudava de imagem quando movimentado. Quem lembra? Isso é...
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1: E na sessão Amasso de hoje eu vou tocar a banda que foi formada em 83 em Porto Alegre, mas foi em 85 o ano do lançamento do seu primeiro compacto. Neste mesmo ano, eles participaram do LP Rock Garage e se apresentaram no festival MPG, que reuniu 40 mil pessoas no Parque Marinha do Brasil. E nas sessões Amasso, nas discotecas ou até mesmo nas reuniões dançantes, esta música era um golaço. Na sessão Amasso, Garotos da Rua, você é tudo que eu quero.
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0: linda, linda canção. Você é tudo que eu quero pra fechar a sessão Amasso, pra fechar o bloco. Remember. Você ouviu Garotos da Rua, Você é Tudo Que Eu Quero, Baltimora com Tarzan Boy, Dire Straits com Tune of Love, The Cure com Boys Don't Cry, Peter Frampton com Show Me The Way, e começamos com Talk Heads, que som, hein? Faz com Killers, aqui no Remember! Fechou, fechou, fechou! Remember! Coisa boa está com você em mais um final de semana aqui na sua rádio preferida. É mais um Remember. Tem também nosso e-mail, rememberdodjcarioca@gmail.com, e nosso Insta, @programaremember. Pode participar também aqui no WhatsApp da emissora, fechou? Antes do bloco comercial que tá pintando por aí, vamos sacudir sua memória. Aquele quadro que faz o maior sucesso aqui. Tente adivinhar que trilha é esta aqui. No final tem a resposta.
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2: Tava fácil, se tava. Segura aí, vamos a um pequeno bloco comercial e daqui a pouquinho já voltamos com o último bloco do programa. Não saia daí.

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1: 7:34. 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

0: E agora pro segundo e último bloco aqui do Remember, a sua verdadeira viagem ao passado, o programa que é o resgate musical e cultural do passado nas ondas do rádio e nas plataformas digitais desta emissora que compõe a rede da nostalgia. A Rádio Gazeta do Jacuí de São Jerônimo, a Rádio A Voz de Carlos Barbosa, a Rádio Nova Salvador de Salvador do Sul, a Rádio Tropical, a Rádio de Condor, a 9FM Pelotas 103.7, a Rádio Paraíso de São Vendelino, a Rádio Tarumã de Tavares e a Rádio Itaramã de Tramandaí. São nossas emissoras que compõem a rede Remember. Anota aí o e-mail do Remember, remember do DJ carioca@gmail.com, e o nosso Insta, @programaRemember. Siga a gente lá, combinado? Chega de papo, porque a viagem ao passado continua.
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0: Vamos para 1972, o ano da histórica visita do primeiro presidente dos Estados Unidos à Rússia. E o presidente foi o Richard Nixon. Ano também da primeira transmissão de TV a cores. Ela foi feita na Festa da Uva em Caxias do Sul. Legal, hein? E a música que abre o bloco foi o primeiro grande sucesso desta banda de rock americana de São José, na Califórnia. E é do segundo álbum de estúdio deles, o Toulouse Street. Música de 1972, abrindo o bloco do Doobie Brothers, Listen to the Music, é pra aumentar o volume.
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0: vários amigos que adoram esse som, Morrissey, que sonzera! Você está no Remember, o programa para quem conheceu os disquetes, aqueles dispositivos similares aos pendrives, mas com a capacidade de armazenamento bem mínima, né? Era difícil conseguir salvar alguns arquivos de Word. Pois é, sempre ameaçava travar, né? Quem lembra dos disquetes sabe muito bem que eu tô falando. Isso é...
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0: Mate a saudade de um comercial antigo aí.
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0: Falcon. 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
1: 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Sonho de consumo de muitas crianças na época, inclusive eu. Quem nunca sonhou em ter um Falcon? Só quem era dessa época sabe do que eu tô falando. Olha o Engenheiros do Hawaii aí.

essa fez muito sucesso nos anos 90, diz os Jones. Até brinco com meu compadre Jesus com essa música. Chamo ele de Jesus Johnny right here, right now. Grande Jesus Carkling. É, você está no Remember, o programa pra você, mulher, que na época teve as calças Comanete ou as calças Dendê. Quem lembra dessas calças? As mulheres ficavam sensuais na época com elas. Isso é... 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For you, you remember.

Esse som, por isso eu programei. Que sonzeira! Pra fechar o bloco, pra fechar o programa. Remember. Você ouviu Shalama, Dancing the Sheets, New Order com Bizarre Love Triangle, Jesus Johnny com Reggae Here, Reggae Now, Engenheiros do Havaí, Se Tudo Passa,

0: e matarmos a saudade. Combinado? Um beijo do negão aqui no seu coração. E só me resta dizer pra você: tchau, tchau, tchau, tchau, tchau, tchau, tchau, tchau, tchau.
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1: 8 horas, 3 minutos. 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
1: 8 horas e 30 minutos.
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